0: aí tem uma dançadinha de uma jogadora. A jogadora perdeu a bola e a jogadora do Cruzeiro aproveitou para fazer o gol. E foi uma jogada impressionante.
1: Mas foi deboche essa dança aí, Alessandro? Foi
0: porque vinha ganhando, né? Aí a placar favorável,
1: meu amigo.
0: A gente só, o jogo, como o meu colega disse, só acaba quando termina.
1: É, meu amigo, é isso aí, Alessandro. Futebol, ele é um esporte que muitas das vezes ele educa os atletas, né?
0: Educa, faz diferencial.
1: O esporte é aquele, principalmente futebol, é aquele, como eu sempre falo aqui nas narrações, Alessandro, que quem não faz, ele leva logo em seguida. Já aconteceu isso aí várias vezes aí com o time do...
0: muitos times que brincaram, desperdiçando oportunidade. Né?
1: É isso aí. Mas eu creio que hoje vai ser jogo, já estão mais maduros, já são mais experientes aí no campeonato. E hoje vai ser jogar. Isso aí, meu amigo Juliano Moraes, boa noite, torcedor do Cruzeiro. E a torcida do Cruzeiro marcando presença, como sempre, né, Sandro?
0: Isso. Você pode dizer aí de onde vocês estiverem assistindo essa transmissão.
1: Primeiro tempo é jogaço, vem Clara para tentar o contra-ataque, fez a finta, puxou, trabalhou a bola, Jéssica recebe a bola, de um lado para o outro, e faz a proteção, lateral que favorece a equipe do Real Madrid. Meu amigo, que jogaço, hein? Que jogo emocionante, vem Jéssica, vem Juliana, conseguiu. Estão nos últimos segundos, 1-0 Real Madrid. E vem, faz a proteção no pivô, fez o giro, sobrou. E vem a equipe do Cruzeiro, a chance do último contra-ataque, vem para o contra-ataque, conseguiu a fita. Juliana passou pelo lado direito, puxou, fez a fita, puxou. E vem Real Madrid para o contra-ataque, a número 7 tentou. Equipe do Real Madrid. É isso aí, meu amigo, é Real Madrid. Meu amigo.
2: Rapaz.
1: Foi lance pra cartão, Túlio?
2: É isso mesmo? É isso mesmo? Quarta falta já no jogo.
1: Bateu na trave! Bateu na trave!

0: Jatorana, vem pra batida. Vem ali o Henrique pra equipe do Jatorana. Autorizou o árbitro, vem pra batida. Gol! Gol do Jatorana. O primeiro da tarde, Túlio. Vamos pra segunda cobrança. A segunda cobrança vem pra equipe agora do São José. Vem pra cobrança, vem pra cobrança. Vai autorizar o árbitro. É a decisão das penalidades máximas. Somos 85 pessoas nesse momento. Vamos para as penalidades máximas.
1: A coordenação tá.
0: 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Oficial.
1: O atleta do São José.
0: Vai autorizar o árbitro, vem pra cobrança. Vem o atleta do São José. Vem pra batida! Gol!
1: O atleta do São José.
0: Vai autorizar o árbitro, vem pra cobrança. Vem o atleta do São José. Vem pra batida! Gol! 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
1: O atleta do São José.
0: Vai autorizar o árbitro, vem pra cobrança. Vem o atleta do São José. Vem pra batida! Gol! Vamos para as penalidades máximas.
1: A coordenação tá.
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1: O atleta do São José.
0: Vai autorizar o árbitro, vem pra cobrança. Vem o atleta do São José. Vem pra batida! Gol! Gol do São José. Vamos pra mais uma cobrança, tudo igual. É o placar do jogo, hein? É o Pedrinho. Vem o Pedrinho pra equipe do Jatorana. Já autorizou o árbitro Baldino. Vem pra cobrança, batida! Gol do Jatorana! Gol do Jatorana! Você acompanha tudo ao vivo com a gente na transmissão na página Esporte Mania Oficial. Vamos para mais uma cobrança agora. Autorizou o árbitro, vem para a batida. A batida! E gol! Gol do São José!
2: O Jatorana sempre abre.
0: Vem o Tafarel, vem para a cobrança. Tafarel autorizou o árbitro, a batida! Gol! Vem o Tafarel, vem pra cobrança. Tafarel autorizou o árbitro, a batida! Gol! Gol do Jatorana!
2: Ele perdeu ainda, né? O Tafarel bateu como profissional, né?
0: 3-2, portanto. Muito bem, estamos ao vivo. Autorizou o árbitro para a batida! Gol! 39 minutos, vem bola aérea cruzada por aí. Vem no cruzamento por elevação. Ali o Wagner não mete a cabeça nela, mas...
2: No bandeirinho, né? No árbitro não, é só no bandeirinho.
0: <risos> 40 minutos no segundo tempo.
3: A Mauri tá te dando um abraço aqui, ó, Mauri. Te dá um beijo.
0: Olha aí, Mauri, olha aí, ó. Anderson Farias. Tá o homem marcando.
3: Mudou agora, não é mais... Ali dá-se Pimenta Guedes agora.
0: Rapaz, deixa o cara marcar, Túlio.
3: É o Anderson e o Amauri que botaram esse apelido nele aí, professor.
0: Ah, foi?
3: Foi. Eles são companheiros de muitos anos de estrada aí.
0: Aí o Jatorana procurando se defender. Seguro, seguro, seguro demais. Aí a batida de longe, a bola sobra, olha aí o Lidarce, rapaz, tá dizendo.

0: Programa Nação Gospel vai voltar no mesmo horário. A gente na transmissão da maior e melhor página do entretenimento local, né? Então sejam todos muito bem-vindos com a gente na transmissão nessa noite. A transmissão, né, Francis Magima, com você nessa noite. Só ligado com você por aqui. Sejam bem-vindos, nossos amigos, juntos por aqui com a gente. Adeus, Cubil. Vem pra cá, garoto. Tô sozinho, já é tu mesmo. Nossos amigos com a gente nessa noite na transmissão da página Esporte Mani Oficial. Ligadinho por aqui comigo na transmissão. Mais uma noite de quinta-feira abençoada, né? Pra muito futsal, muito futebol ao vivo aqui na página Esporte Mani Oficial. Vamos para CDC Manicoré e Tiradentes no naipe feminino e também no masculino. E claro, você acompanha tudo ao vivasso comigo por aqui na transmissão. Nossos amigos já chegaram por aqui conosco, Adilson Cubil, Irijane, todo o pessoal da comissão, da organização da décima edição do Campeonato Manicoreense. Lembrando que domingo agora nós vamos estar ali no Jatuarana, hein? Fazendo a transmissão do Campeonato de Seleções Rurais a convite. É, garotinho. A paz do Esporte Mani foi convidada para estar lá. Nossa terra, terrinha. E foi a primeira coisa que eu perguntei, foi realmente foi sobre isso. Que eu perguntei, né? Tem internet? Disseram que tem 30 Starlink ali, colega. Aí, se problema for o caso, só o motor de luz, que tá, a rede elétrica talvez dê problema, mas não vai dar não. Vamos estar lá fazendo a cobertura para você ligado comigo. Será que é lá que eu vou bater essa meta de 100 aparelhos conectados? Não sei, né? Promoção ligada para você. E aí, domingo, não sei se vai dar de fazer a transmissão do futsal à noite. Vou estar cansado dessa viagem. Ai, ai. É de um pro outro, né? Domingo tem Bacurau? Feminino e masculino? Ah, é? 5:30 Para. O problema é que 5:30 PM eu tô na boca do rio pedalando. Ah, é?
1: 5:30 PM
0: Para. O problema é que 5:30 PM eu tô na boca do rio pedalando. Né? Esse é o Belbó. Tic-tac, Aldenir Barbosa comigo na transmissão. Ligadinho por aqui com a gente. Guilherme Santos, amanhã tem Bacurau, ele tá dizendo aqui, ó. Já anunciou. Amanhã tem Bacurau. Bacurau e Amazonas. Boa noite, meu querido amigo. Um abraço para você também. Gratidão imensa. Será que eu vou comer Jatuarana domingo? Né, Cubil? Será que eu vou comer uma Jatuarana domingo? Tic-tac tá ao vivo com a gente. Ó, o tic-tac. Aí, ó, Rosarine mandando alô pra você aí, ó. Tá vendo? Nosso amigo Rosa. Meu amigo Rosarine.

0: Vai dar um alô aí. Vai dar um alô aí pro Tic-Tac. É só falar, meu irmão. Já tá ligado direto.
1: Boa noite, meu amigo Tic-Tac. É um prazer revê-lo, viu? Fica aí na torcida. O Adilson Cubil quer falar contigo. Pega, Cubil.
0: Cubil quer falar com ele. Já? E aí, Alexandre? Nosso programa na rádio, bora, meu irmão. Tá aberto o público. Sábado pela manhã. Programa Nação Gospel vai voltar no mesmo horário, das 8 às 9 da manhã. E aí das 9 às 10 ele queria esticar o horário, né? A gente vai fazer essa programação aí, eu e ele, então. Mas a porta fica aberta, né? A hora que você quiser aparecer lá pra falar com a gente. Tá ligado já. Hoje eu quero a voz do Alessandro.
2: Torcedor do Cruzeiro.
0: Bico na frente, ela gosta de bater de bico, né? Ela não... Não dispensa, não.

0: nas profundezas da floresta amazônica, onde a noite vence a batalha com os grandes ancestrais. E é nessa batalha que surge a guardiã da floresta, a pantera Onca e os segredos dos ancestrais. O som dos tambores ecoam da própria terra. Nasce um da força, coragem, espiritualidade ancestral e tudo aquilo que traz a força da pantera Onca. 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

Opa! 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
1: É o Adora Top no seu dial com as mais lindas canções gospel do seu artista predileto. 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Muito obrigado pela audiência. Este é o Adora Top com Jonatas Gonçalves, que dá uma rápida paradinha para o intervalo. E a gente volta na sequência com mais músicas.
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1: É o Adora Top no seu dial com as mais lindas canções gospel do seu artista predileto. 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Muito obrigado pela audiência. Este é o Adora Top com Jonatas Gonçalves, que dá uma rápida paradinha pro intervalo. E a gente volta na sequência com mais músicas.
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0: já são as últimas produção, já. Rapaz, passa rápido demais, hein? A gente volta amanhã na terça com mais Alô Toca Aí, o bom que é a primeira da semana. A gente volta amanhã.
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encerrando nosso Arena Sertaneja Gospel, edição desta segunda-feira. 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
2: É o Adora Top no seu dial com as mais lindas canções gospel do seu artista predileto. Se você ainda não ouviu a sua música aqui, pode ficar tranquilo que pode ser que ela toque no próximo bloco ou ainda dentro da edição do programa de hoje, viu? Se você tá gostando, compartilha para os seus amigos. Tá gostando do programa, manda mensagem aqui na nossa rádio. Você tem o telefone da rádio, entra aqui no site, no aplicativo da rádio. Manda tua música, manda teu áudio, mande a sua mensagem aqui na rádio, viu? Muito obrigado pela audiência. Este é o Adora Top com Jonatas Gonçalves, que dá uma rápida paradinha pro intervalo. E a gente volta na sequência com mais músicas.
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2: É o Adora Top no seu dial com as mais lindas canções gospel do seu artista predileto. Se você ainda não ouviu a sua música aqui, pode ficar tranquilo que pode ser que ela toque no próximo bloco ou ainda dentro da edição do programa de hoje, viu? 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Muito obrigado pela audiência. Este é o Adora Top com Jonatas Gonçalves, que dá uma rápida paradinha pro intervalo. E a gente volta na sequência com mais músicas.
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0: 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A gente acredita muito no trabalho desse cara. 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
0: Assista agora. Valeu.
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0: Já são as últimas, produção, já. Rapaz, passa rápido demais, hein? A gente volta amanhã na terça com mais Alô Tocaiú. Bom que é a primeira da semana. A gente volta amanhã.
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do nosso Arena Sertaneja Gospel, edição desta segunda-feira. Quero agradecer o seu carinho, a sua audiência, a sua companhia e dizer que amanhã tem mais uma edição, viu? Obrigado de verdade, um beijo no coração, até lá!

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2: É o Adora Top no seu dial com as mais lindas canções gospel do seu artista predileto. Se você ainda não ouviu a sua música aqui, pode ficar tranquilo que pode ser que ela toque no próximo bloco ou ainda dentro da edição do programa de hoje, viu? 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Muito obrigado pela audiência. Este é o Adora Top com Jonatas Gonçalves, que dá uma rápida paradinha pro intervalo. E a gente volta na sequência com mais músicas.
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2: É o Adora Top no seu dial com as mais lindas canções gospel do seu artista predileto. 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Você tem o telefone da rádio, entra aqui no site, no aplicativo da rádio, manda tua música, manda teu áudio, mande a sua mensagem aqui na rádio, viu? Muito obrigado pela audiência. Este é o Adora Top com Jonatas Gonçalves, que dá uma rápida paradinha pro intervalo. E a gente volta na sequência com mais músicas.
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0: Assista agora. Valeu.
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0: Já são as últimas produções, já. Rapaz, passa rápido demais, hein? A gente volta amanhã na terça com mais Alô Tocaí. O bom que é a primeira da semana. A gente volta amanhã.
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assim vamos encerrando o nosso Arena Sertaneja Gospel, edição desta segunda-feira. Quero agradecer o seu carinho, a sua audiência, a sua companhia e dizer que amanhã tem mais uma edição, viu? Obrigado de verdade, um beijo no coração, até lá!

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7: Olá, meus queridos irmãos, graça e paz a todos, tudo de bom para você, que Deus possa ricamente abençoar a sua vida, seus sonhos, seus projetos, seus anseios. Já está no ar a seleção musical das mais lindas canções com Jonatas Gonçalves no programa Adora Top, que já está no ar.
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2: É o Adora Top no seu dial com as mais lindas canções gospel do seu artista predileto. Se você ainda não ouviu a sua música aqui, pode ficar tranquilo que pode ser que ela toque no próximo bloco ou ainda dentro da edição do programa de hoje, viu? Se você tá gostando, compartilha para os seus amigos. Tá gostando do programa, manda mensagem aqui na nossa rádio. Você tem o telefone da rádio, entra aqui no site, no aplicativo da rádio, manda tua música, manda teu áudio, mande a sua mensagem aqui na rádio, viu? Muito obrigado pela audiência. Este é o Adora Top com Jonatas Gonçalves, que dá uma rápida paradinha pro intervalo. E a gente volta na sequência com mais músicas.
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1: É o Adora Top no seu dial com as mais lindas canções gospel do seu artista predileto. Se você ainda não ouviu a sua música aqui, pode ficar tranquilo que pode ser que ela toque no próximo bloco ou ainda dentro da edição do programa de hoje, viu? Se você tá gostando, compartilha para os seus amigos. Tá gostando do programa, manda mensagem aqui na nossa rádio. Você tem o telefone da rádio, entra aqui no site, no aplicativo da rádio, manda tua música, manda teu áudio, mande a sua mensagem aqui na rádio, viu? Muito obrigado pela audiência. Este é o Adora Top com Jonatas Gonçalves, que dá uma rápida paradinha pro intervalo. E a gente volta na sequência com mais músicas.
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0: Nete!
1: Quem gostou faz muito barulho, bebezada!
0: Que delícia!
1: Obrigado, meu irmão.
2: Obrigado, bebê!
1: Deus abençoe vocês, cara.
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0: aqui é o Zé Ricardo.
1: E aqui é o Thiago.
0: Hoje nós estamos aqui com o nosso parceiro Douglas Rangel. E acabamos de finalizar a gravação da música Hoje a Noite é Nossa. E você vai conferir um trabalho bem bacana. A gente acredita muito no trabalho desse cara. Vem coisa boa aí, né não, Thiaguinho?
1: É demais. Entra no YouTube, corre lá e confere que é bom demais.
0: Assista agora. Valeu.
1: Douglas Rangel.
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0: Já são as últimas produções, já! Rapaz, passa rápido demais, hein? A gente volta amanhã na terça com mais Alô Tocaí. O bom que é a primeira da semana. A gente volta amanhã.
1: Voltamos aqui na sua rádio preferida com o nosso Arena Sertaneja Gospel, o melhor do sertanejo gospel pra você. Obrigado pela companhia e o carinho, vem com a gente.
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4: 8 horas e 48 minutos.

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4: 9 horas e 38 minutos.

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2: Maravilha, louvado seja o nome santo do Senhor para todos sempre. Um bom dia a todos na paz de nosso Senhor e Salvador Jesus Cristo. A você que está na sintonia da melhor estação de rádio de Manicoré, a rádio Manicoré FM 95,1, filiada Boas Novas, ou nos assistindo através da TV Boas Novas, canal 7.1 TV Digital. É a partir desse momento entra no ar o meu, o seu, o nosso programa Cristo é a Resposta, de responsabilidade da Igreja Evangélica Assembleia de Deus no Amazonas, IEADAM Manicoré. A nossa pastora e coordenadora é ela, pastora Ana Leia, acompanhada dos filhos Misael e Israel, e também da Kathleen e a pequena Ana Maria, formando assim uma família a serviço do Rei Jesus. A IEADAM Manicoré é convencionada na CEADAM, Convenção Estadual das Assembleias de Deus no Amazonas. Pastor presidente é Jonatas Câmara e Ana Lúcia Câmara. E também na CADB, Convenção das Assembleias de Deus no Brasil, pastor presidente é Samuel Câmara e Rebeca Câmara. Quem vos fala é seu irmão e amigo, pastor Otaviano Aguiar, que nas manhãs de segunda a sexta-feira, a partir das 10h10 da manhã até as 11 horas, estamos juntos, ligados e sintonizados através desta programação. Eu aqui no estúdio, você na sua residência, no seu local de trabalho, aonde quer que você esteja nos acompanhando, desde já o nosso muito obrigado mesmo. Que Deus em Cristo Jesus continue nos abençoando não só hoje, mas amanhã e sempre. Eu quero contar com a sua audiência e sua participação através do fone 97 98807 1588. Mande sua mensagem, faça a sua participação no programa, mande aquele seu alusão, aquele seu pedido musical, o pedido de oração. E por falar em oração, vamos falar com Deus. Pai querido, amado e santo, nesse momento, Senhor da Glória, eu quero aqui te agradecer por esta rica oportunidade, poder estar aqui mais uma vez no estúdio dessa estação de rádio, já com o programa no ar. É um motivo de muita alegria e satisfação para nós. E através desta programação, levar a tua palavra, quer seja através do louvor ou através da ministração. Pai, fale ao nosso coração, na vida de cada um dos nossos irmãos e amigos que estão sintonizados e os que irão sintonizar. No nome de Jesus Cristo, assim eu oro, Pai, e te agradeço em o nome de Jesus.

É, querido amigo e irmão, você que está na sintonia da programação, ligou agora, seja bem-vindo. Programa Cristo é a Resposta, da IEADAM, a Vermelhinha. São mais de 3 mil templos espalhados em todo o estado do Amazonas. Uma igreja que segue sendo sal da terra, luz do mundo.

Vamos então para o primeiro bloco dos nossos colaboradores e patrocinadores do programa Cristo é a Resposta. 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
1: Maravilha, louvado seja o nome santo daquele que vive e que reina para todo sempre. 10 horas e 31 minutos. 10 e 31 desta segunda-feira do dia 25 de maio de 2026. A você, querido amigo e irmão que está sintonizado na programação, o programa Cristo é a Resposta vai ao ar de segunda a sexta-feira das 10h10 até as 11 horas da manhã. É, você já ouviu aqui vários louvores, né? Pastor Otaviano estava em missão, né? Fazendo uma missão ali para a igreja, né? Resolvendo algumas situações. Por isso chegamos agora aqui no estúdio dessa estação de rádio. E por falar em missão, ei, dizer para você, meu irmão, que está devidamente matriculado no curso de capacitação bíblica, a missão do céu, os nossos irmãos vão estar chegando hoje. E amanhã já começa novamente mais uma etapa desse curso, que eu tenho certeza que tem sido bênção na vida de todos os irmãos aí do interior da cidade que estão devidamente matriculados. Então já presta atenção, porque amanhã já terá novamente mais uma etapa do curso de capacitação bíblica oferecido pela Missão do Céu. É, meu amigo, vamos chegando aqui de programação, ó, tem mensagem chegando aqui lá do Barro Alto. Vou já ouvir aqui irmã Maria do Rosário já mandando sua mensagem, fazendo a sua participação, já deixo registrado. Antes disso, vamos de mais canções, vamos de louvores, vamos de Isadora Pompeu, Ovelhinha, já volto, hein?

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2: Maravilha, louvado seja o nome santo daquele que vive, que reina para todo sempre. Agradecendo a Deus aqui pela vida da irmã Maria do Rosário, já mandou a sua mensagem, está ligada e sintonizada na programação. Ela nos cumprimenta com a paz do Senhor. Pastor Otaviano, estamos ligados no seu programa Cristo é a Resposta. Quero ouvir louvores com toda a família e dedico também a minha família. Deus abençoe a irmã Maria, no nome de Jesus. Tem também aqui, olha só, bom dia, meu nome é Manel, estou na escuta do seu programa em Manaus. Olha ali, Deus abençoe, Manel, está sintonizado na programação. Obrigado, viu? Deus abençoe a você e a sua família, em o nome de Jesus. O Aldene também, o Tic Tac lá em Manaus, sempre ligado, sintonizado. Bom, eu quero trazer também nesta oportunidade os nossos colaboradores e patrocinadores do programa. 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Bom, este é o primeiro bloco dos nossos colaboradores e patrocinadores do programa. E eu quero continuar aqui trazendo canção. Eu quero trazer Raquel Oliveira. Sempre foi Deus. Já volto, já volto.

Muito bem, sempre, sempre foi Deus. Está aí canção. E enquanto nós vamos aqui, nesse momento, trazer o segundo bloco dos nossos colaboradores e patrocinadores do programa, eu quero aqui dizer para você que é um prazer, é um grande privilégio poder chegar até na sua residência, no seu local de trabalho, através desta programação, para falar do amor de Deus na sua vida. 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O nosso alôzão a todos os nossos colaboradores e patrocinadores do programa. O Manel, ele pede aqui a canção com J. Neto, Conquista. E já nós vamos ouvir esta canção nesse momento e já volto.

0: fala sobre conquista, toma posse de tudo o que é teu. Inclusive, Deus ele nos promete salvação, vida eterna e um lugar. Um lugar onde não haverá choro, não haverá morte, não haverá dor, nada disso que nós passamos aqui. O próprio Senhor Jesus Cristo, ele fala sobre isso, ele fala lá em João 14, não se turbe vosso coração, credes em Deus, crede também em mim, na casa de meu Pai há muitas moradas, e se não fosse assim, eu não vou teria dito, pois vou preparar-vos lugar. E se eu for vos preparar lugar, eu virei outra vez e vos levarei para mim mesmo. Então assim, nós precisamos tomar posse, nós precisamos conquistar. Falar em tomar posse, tem uma lição, inclusive ontem eu estive citando ali no culto, no templo central, uma lição do discipulado que fala sobre nós se apossarmos das virtudes da cruz. E pelo menos é listada 4 virtudes ali, nesta lição do discipulado. E a primeira fala sobre o perdão. A morte de Jesus lá na cruz do Calvário, como sacrifício expiatório no meu e no seu lugar, foi para pagar um preço impagável por mim e por você, seres humanos. Mas Deus, na sua infinita graça e misericórdia, deu Jesus, seu Filho, como o pagamento desse preço. Nós precisamos agora tomar posse deste perdão para chegarmos e alcançarmos a salvação e a vida eterna. Também esta lição fala sobre tomarmos posse não só do perdão para as nossas vidas, mas tomar posse também da provisão. É Ele que nos sustenta, Ele sabe muito bem o que nós precisamos. Então, na cruz, na morte de Jesus ali na cruz, Ele garantiu também para nós a provisão, Ele garantiu a cura, né, para as nossas vidas, Ele garantiu a vitória, né, porque Ele venceu e nós também venceremos. Então, nesta manhã, em breves e rápidas palavras, eu quero dizer para você conquistar, para você chegar lá, para você tomar posse da sua vitória, é preciso se apossar destas virtudes que vêm da cruz de Cristo. É preciso nós estarmos em conformidade com a palavra de Deus. É preciso nos esforçarmos também e termos bom ânimo para nós não ficarmos entristecidos no meio do caminho. Eu quero dizer para você que as lutas vêm. E tem um hino bem antigo que fala assim, um corinho, né? A luta vem e passa, não desanime não. Quem crê em Jesus Cristo já tem a salvação. Tem crente que não gosta de passar tribulação, mas para entrar no céu é com luta mesmo. Por quê? É tomado por esforço. O céu é tomado por esforço. As palavras que o Senhor disse a Josué, esforça-te e tem bom ânimo, também serve para nós. Né? Com certeza, essas palavras, porque ele estava ali diante de uma grande missão de conduzir o povo para chegar na terra prometida. Não é diferente. Nós também estamos em direção à terra prometida, a Canaã celestial, né? A Jerusalém que desce do alto para o seu povo. Então, nós precisamos nos esforçar, nós precisamos ter bom ânimo, nós precisamos conquistar dia após dia. E como fazemos isso? Não é através de bens materiais, mas é através da fé em Deus e no esforço de cada dia, dizendo sim para Deus e dizendo não para o inimigo. Então eu quero deixar esta pequena reflexão para todos nós nesta manhã, para que Deus continue falando ao nosso coração. Então você que está sintonizado já vai recebendo de Deus tudo aquilo que Deus tem para você nessa manhã. Já volto.
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Maravilha, louvado seja o nome santo do Senhor. 10 horas e 56 minutinhos nesta segunda-feira do dia 25 de maio de 2026. Só para trazer para você aqui as seguintes informações. Logo mais às 16h10 tem Momento Jovem com o pastor Antônio Carlos e às 18 horas nossa segunda da intercessão. É claro que você é o nosso convidado especial para participar deste momento de oração intercessória no Templo Central e nas congregações. Bom, esses são os avisos para hoje e só reforçando aos nossos irmãos que estão devidamente matriculados, já fizeram a primeira etapa do curso de capacitação bíblica oferecido pela Missão do Céu em parceria com a IEADAM em Manicoré, nossa pastora, presidente e coordenadora Ana Leia. Então, eles chegam hoje, né? O irmão Natan virá hoje, eu não sei quem vai estar acompanhando dessa vez, o irmão Natan, mas amanhã já começa novamente aí o segundo bloco, vamos assim dizer, né? Segunda etapa desta capacitação bíblica com Missão do Céu. Então você que está devidamente matriculado, os nossos irmãos do interior, já via o passo aí, já chega junto, porque é mais uma etapa de bênçãos na vida de cada um de vocês. Bom, chegamos ao momento final deste programa Cristo Resposta. Vamos falar com Deus. Pai querido e santo Deus Todo-Poderoso, Criador dos céus e da terra, eu quero aqui te agradecer, Senhor, por tudo que o Senhor tem feito em nossas vidas e por tudo que o Senhor ainda irá fazer. Senhor, nos dá força e graça para alcançarmos, Senhor, a salvação e a vida eterna e essa morada celestial que está preparada para cada um de nós. Pai, no nome de Jesus, esta é a minha oração. Amém e graças a Deus. Muito bem, chegamos ao final deste programa Cristo Resposta, prometendo voltar amanhã, permitindo o Senhor. Fiquem todos com Deus. A paz, Senhor. Última faixa musical de hoje vem com J. Neto. É bonita. Fui.

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4: 11:20.
5: Essa música é o seguinte. Essa música é a história daquele casal que tá quase terminando, mas não sabe se termina ou não.

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2: 11 horas e 33 minutos.

0: Olá, muito bom dia Manicoré, são 11 horas e mais 33 minutos para você ligar da nossa programação aqui da Rádio Manicoré FM 95,1. E hoje estamos aqui com uma programação mais que especial nessa manhã. Hoje é segunda-feira, 25 de maio de 2026, né? Você que está nos ouvindo através da rádio, através do seu rádio ou através dos nossos canais de streaming aí na internet, através do nosso site ou também através do nosso aplicativo aí da Rádio Manicoré FM 95,1. Hoje estamos aqui, vamos falar, conversar um pouquinho sobre o projeto de Justiça em Ação, né? Uma iniciativa aí da UEA em parceria com a Defensoria. E está aqui conosco a doutora Morgana Carvalho, que é professora do Núcleo de Prática Jurídica do curso de Direito da UEA aqui em Manicoré. Juntamente com ela, a doutora Isabela Cabral, que é a professora mediadora do curso de Direito da UEA em Manicoré. Muito bom dia, doutora, e sejam muito bem-vindas aqui conosco na Rádio Manicoré FM 95,1. E juntamente está o aluno Misael Souza. E a gente vai conversar um pouco nesse momento, trazer à população essa informação que é valiosa para nós, né? É sobre o projeto Justiça em Ação. Bom dia, doutoras, bom dia, Misael, sejam muito bem-vindos à nossa emissora.
1: Bom dia, Alan. Mais uma vez quero agradecer aqui o espaço, Alan, que a Rádio Manicoré concede pra gente. Não é a primeira vez, né, que a turma de Direito da UEA tá vindo aqui. E eu tô com um prazer enorme de estar aqui com a doutora Isabela, com a doutora Morgana, pra gente trazer uma informação muito relevante de uma ação importante que vai acontecer aqui no município. E pra gente ser bem objetivo, eu vou começar aqui com a doutora Morgana, para ela explicar pra gente um pouquinho sobre qual é o objetivo principal dessa ação social voltada para o direito de família. Bom dia, doutora.
2: Bom dia, Misael. Bom dia, Alan. Obrigada mais uma vez pelo espaço aqui dedicado para a gente informar todos sobre esse evento. Bom, o Justiça em Ação, basicamente, ele nasceu de uma parceria entre a UEA e a Defensoria Pública com o intuito de ter atendimento à comunidade. Então, a gente sabe que o nosso município, ele tem muita necessidade de atendimento jurídico, as pessoas precisam de acesso à informação. Então, é uma forma também de aliar o conhecimento dos alunos e o conhecimento prático com a tentativa de... Com a tentativa, não. Com a solução jurídica para a população de Manicoré.
1: Show de bola. Doutora Isabela, quem pode participar e buscar atendimento jurídico durante essa ação que vai acontecer nos próximos dias?
3: Bom dia, quero desejar bom dia especial ao Alan, que está aqui nos ajudando na rádio, a minha colega Morgana, colega de profissão, e ao aluno Misael, que acabou de fazer a pergunta, né? É uma pergunta que muitas pessoas gostariam de saber, porque com essa pergunta a gente leva ao público-alvo dessa ação, que são as pessoas hipossuficientes, a população em geral, desde que tenha uma renda de até 3 salários mínimos. Essa ação ela visa atender principalmente, na verdade, o direito de família, dando ênfase em regularização de visitas, ação de alimentos, guarda, divórcio e entre outras orientações jurídicas que os alunos e nós como os professores estaremos lá para oferecer para a população.
1: Show de bola, doutora Isa. Ainda com a senhora, quais são os principais serviços que serão oferecidos à população durante esses dias de ação?
3: Então, só recapitulando, né? Nós vamos oferecer os serviços de consultoria, a princípio, para que as pessoas consigam identificar se elas conseguem ingressar com a ação ou não, né? Mas nós também estaremos atendendo pensão alimentícia, guarda de filhos, divórcio, regulamentação de visitas, reconhecimento de solução de união estável, investigação e reconhecimento de paternidade e além de outros atendimentos que nós vamos conseguir dar esse direcionamento.
1: Show de bola, doutora. Só para reforçar, se tem aquele pai, aquela mãe que está com probleminha de pensão, ele pode ir tudo certinho?
3: Sim, desde que ele preencha os requisitos da hipossuficiência.
1: Perfeito, perfeito. Vamos aqui voltar com a doutora Morgana agora. Doutora, como funciona o auxílio prestado pelos acadêmicos de direito durante os atendimentos?
2: Bom, A intenção é que os alunos eles façam esses atendimentos da comunidade para que eles aprendam, né, com o caráter bem pedagógico de como é que deve ser feito o atendimento. Então, a ideia é que eles tenham uma vivência prática de como é que deve ser feita essa recepção, uma escutativa, né, e aquele atendimento mais humanizado. E, claro, o segundo lado, que é, naturalmente, eles, ao aprenderem a como realizar os atendimentos, a gente conseguir atender as necessidades da população.
1: Será que quando a pessoa for lá, ela pode ter expectativa que ela vai sair com todas as respostas, os alunos já estão ali no décimo período, quase um advogado, ou a população precisa ter paciência também com os nossos alunos, professora?
2: Precisa ter paciência porque é aquela coisa, os alunos vão estar em formação, mas a população também tem que ficar bem tranquila porque eu, professora Isabela, os defensores, os servidores da DPE, vamos estar todos lá dando toda a assessoria para dar apoio tanto para os alunos quanto para os assistidos.
1: Perfeito. Qual que é a importância da presença da Universidade do Estado do Amazonas nesse projeto, doutora Morgana?
2: Bom, a UEA ela foi realmente a cabeça desse projeto, porque com essa interiorização do curso de Direito, não só do curso de Direito, né, mas aqui trazendo para a nossa realidade, os alunos eles precisam ter a vivência prática. Então, como esse ano a gente teve a implementação do Núcleo de Práticas Jurídicas, esse evento ele é exatamente um dos eventos testes para que os alunos eles consigam experimentar e, claro, começar a se preparar para o mercado de trabalho.
1: Perfeito. Doutora Isa, tem uma dúvida que geralmente é muito frequente, né, nessas ações, principalmente se tratando de parceria entre duas instituições públicas, né? Ainda assim, precisa ser pago algum valor para ser atendido durante essa ação?
3: Não, gente, é uma pergunta importante porque muitas pessoas acham que as ações que são feitas voltadas na área jurídica são pagas e essa ação não é paga. Desde que você seja hipossuficiente, você pode chegar até a Defensoria Pública, que é o local que será realizado o evento nos 3 dias, né, que a doutora Morgana já comentou a respeito dos dias. Basta que você leve seus documentos pessoais, documentos de RG, CPF, certidão de nascimento dos filhos e entre outros, que você vai ser atendido e de forma gratuita pelos alunos, sob orientação dos professores, das professoras, que sou eu e a Morgana, e dos defensores e os servidores da defensoria também.
1: Perfeito. Doutora Morgana, além da população que vai ser beneficiada de forma direta, né, com essa ação gratuita, de que forma os alunos do curso de Direito são beneficiados com essa experiência?
2: A experiência, sim, ela é inenarrável, como a gente costuma dizer no direito, né? Porque realmente é uma forma deles trabalharem as habilidades que são importantes para o mercado de trabalho, além de, claro, o conhecimento técnico. Então, eles vão aprender a como se comportar, como conversar, né? o que perguntar para as partes para que eles consigam tirar todas as dúvidas para, entendendo o caso concreto, eles consigam trazer e identificar qual é o direito que vai ter que ser trabalhado. Então, realmente, é um mix de desenvolvimento de habilidades que são necessárias para o mercado de trabalho, mais o desenvolvimento prático, técnico-jurídico.
1: Show de bola. Doutora Isa, tem mais uma pergunta aqui que a gente colocou no nosso script, onde pergunta de forma mais objetiva se mulheres em situação de vulnerabilidade também poderão procurar apoio durante essa ação.
3: Sim, Misael. As mulheres em situação de vulnerabilidade, desde que sejam voltadas à área da família, processo de pensão, regularização de visitas, divórcio, ação de reconhecimento de paternidade, dissolução de união estável, entre outros.
1: Perfeito, doutora. Estamos caminhando já para o fim aqui, pessoal. Aguardem só mais um pouquinho, tenham só mais um pouquinho de paciência com a gente. E agora uma informação muito importante. Doutora Morgana, as pessoas que querem ter acesso a esse atendimento, quais são as datas, os horários e os locais definidos pela ação, por gentileza?
2: Vamos lá. O atendimento do Justiça em Ação vai acontecer essa semana, nos dias 26, 27 e 28, a partir das 3 da tarde. Então, terça, quarta e quinta, a partir das 3 até as 7 horas da noite. Para você garantir a sua participação, é importante se dirigir à Defensoria Pública para fazer o agendamento, porque a gente vai fazer 28 atendimentos por dia. Então, existe um número limitado, justamente porque é um atendimento que é feito com a participação dos alunos. Então, quem tiver interesse, importante logo marcar, porque os atendimentos eles são limitados.
1: Perfeito. Existe a intenção de ampliar esse tipo de ação, esse tipo de projeto em outras comunidades e não somente aqui na sede do município, doutora Morgana? Bom, e outras edições também, né?
2: Outras edições, sim. A coordenação ela já tem esses planos para que a gente consiga fazer isso semestralmente. E em relação a outros municípios, esse evento já está sendo realizado concomitantemente em 12 municípios. Então, ele se tornando um evento definitivo, ele vai acontecer em todos os 12. Humaitá, Lábrea, Eurinepé, dentre outros.
1: Perfeito. Que são onde tem também o curso de Direito em andamento,
2: isso,
1: né?
2: Exatamente.
1: Por favor, doutora Isa.
3: Só complementando um pouquinho a respeito da fala da doutora Morgana, pessoas que estão na zona rural e que desejam fazer o atendimento na sede também estão convidadas, tá? De forma gratuita, como já foi mencionado aqui, nós estamos esperando pela população em geral, tanto da zona urbana quanto da zona rural.
1: Perfeito, doutora Isa. Muito importante. Você que está nos distritos, né, de Manicoré, que muitas das vezes não tem acesso a um advogado, à justiça pública mesmo. Então, nesse período também, você também que é morador, né, da nossa zona rural, da zona ribeirinha também, esse espaço vai estar aberto para você. Gente, caminhando já aqui para o final, qual que é a importância de projetos universitários como esse que aproxima os alunos da realidade social da população? Deixar a doutora Morgana responder e se a doutora Isa quiser complementar, também fique à vontade.
2: Bom, eu acho que eventos sociais assim são incríveis, não só pelo ganho social, né? Não só pelo atendimento gratuito à comunidade, mas principalmente para que o aluno ele já consiga ver como é a atuação real na prática e não olhe para a atuação jurídica somente com um olhar técnico, mas é que ele aprenda também a desenvolver essas habilidades para que ele também se transforme num profissional humano, porque não basta saber o direito. Né? O direito ele é feito por pessoas e para pessoas. Então, a gente tem que aprender a ter esse olhar de empatia com aquele que está precisando do apoio jurídico e, claro, usar o nosso subsídio técnico para atender essa necessidade de todo mundo.
1: Perfeito, doutora Morgana. Gente...
3: Então, gente, só para complementar um pouco a fala da doutora Morgana, essa ação, em parceria com a Defensoria Pública, ela visa realmente, em primeira análise, a qualificação desses estudantes. Eles estão tendo a primeira experiência agora, né? Não vai se limitar somente a essa experiência, mas eles vão começar a sentir realmente o que é o direito na prática. Não só de forma técnica, como eles já vêm estudando, mas agora eles vão poder aplicar o que eles estão estudando dentro da universidade para fora da universidade, né? A universidade ela não se restringe apenas àquelas quatro paredes, ela é muito mais que isso. E um ponto principal é atender a população de forma humana, né? De forma digna. E a OEA ela faz isso todos os anos, nós já fazemos a Semana Jurídica. E agora nós temos, além da Semana Jurídica, que vocês já estão acostumados, todos os anos nós estamos vindo conversar com a população por meio da rádio, né? Agora nós também teremos os atendimentos com o NPJ. Só para que a população fique ligada, né? Sempre a gente está aqui partilhando do que a OEA sempre faz, além do que aquelas quatro paredes que a gente está ali, né? Ela sempre se estende à comunidade. E isso é um projeto, esse projeto em parceria com a Defensoria Pública. Agora, a professora Morgana estava falando anteriormente sobre o atendimento humanitário, sobre ética profissional. Tudo isso os alunos vão experimentar pela primeira vez. Então, nós contamos também com a ajuda da população para que a população entenda que eles estão ali como estudantes, né, como aprendizes, para que eles possam se desenvolver e se tornarem profissionais qualificados.
1: Perfeito, doutora Isa. Para a gente encerrar aqui com as considerações finais das duas professoras, o que significa para vocês, começar aqui pela professora Morgana, como professoras e profissionais também do direito, contribuir diretamente para transformar a vida das pessoas por meio desse projeto?
2: Então, eu vou te responder falando uma coisa que eu escrevi no meu convite de formatura, lá atrás. Lá atrás, no meu convite, eu escrevi que o direito ele me formou como ser humano. E eu acho que é exatamente isso. Quando a gente faz um projeto como esse, a gente aprende muito mais do que a gente ensina. A gente, quanto professor, tem essa missão, claro, de ensinar, de formar, mas a gente também aprende a se tornar pessoas melhores e, claro, profissionais melhores. Então, que a gente aqui, né doutora, se puder contribuir com esses alunos para que eles aprendam a ter esse atendimento humanizado, um atendimento ético, atendimento técnico, porque o direito também ele tem que estar ali em primeiro lugar, a gente está aqui para contribuir.
1: Show de bola. Doutora Isa?
3: Então, né, só para complementar novamente a fala da minha colega Morgana, né, o direito é, ele, para as pessoas que não têm acesso, pode parecer algo longínquo, né, algo de extrema dificuldade, mas pelo contrário, nós precisamos levar o direito às pessoas que estão necessitadas, nós precisamos abrir a mente das pessoas em relação ao que ela pode buscar, né? E isso que nós sempre levamos aos alunos, que eles atendam, que eles comecem atendendo a principalmente os seus vizinhos, que eles comecem atendendo na sua casa, porque o direito é isso, o direito é conversa, é toque, é relações humanas, né? Não é só a forma técnica como que a gente aborda, mas sim a forma humanitária, e é isso que a gente leva para fora da universidade e a gente tem tentado levar, né? E agora com uma ação prática, tá? É basicamente isso.
1: Perfeito. Gente, tem mais alguma informação que vocês consideram relevantes para a gente estar compartilhando com o pessoal? Alguma coisinha que vocês acham que faltou? Querem acrescentar alguma coisa? Ou está tudo certinho?
2: Acredito que está tudo certo. Só reiterando, mais uma vez, os atendimentos começam amanhã, terça-feira, 26, 27, 28, das 15 às 19.
1: Perfeito. Qualquer dúvida que o pessoal tiver, já que começa amanhã à tarde, né?
2: Isso.
1: Entre hoje e amanhã pela manhã, eles podem procurar o EA, tem página do Instagram da turma e tem a defensoria também, correto?
2: Isso.
1: Direciona mais para a defensoria, certo?
2: Isso.
1: Ó, gente, quem tiver alguma dúvida durante esse período que está antecedendo a ação, procure a defensoria pública. Qual que é o horário de atendimento da defensoria pública? Vocês lembram?
3: É de 8 às 14.
1: Às 14 horas.
3: Mas o evento vai ocorrer após esse horário, né? Mas como o evento vai ocorrer na defensoria pública, é importante que busque informação na defensoria.
1: Perfeito, perfeito. Muito obrigado, doutora Morgana. Muito obrigado, doutora Isabela. Muito obrigado, Alan, por ceder aqui o espaço da Rádio Manicoré.

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4: Meio-dia e 3 minutos.

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0: Meio-dia e 12 minutos.
1: Ei, Manicoré, são 12 horas. 12 horas mais 12 minutos. Muito boa tarde para você que sintoniza a 95,1 Rádio Manicoré FM. Começa aqui mais um programa Balanço Esportivo. Hoje, segunda-feira, 25 de maio do ano 2026. Direção-geral, Samuel Vasconcelos. 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Técnica de som do nosso amigo Wilkine. A apresentação deste amigo de vocês, Averaldo de Paula. Programa Balanço Esportivo vai ao ar de segunda a sexta-feira, a partir das 12 horas e 10 minutos, levando para vocês tudo aquilo que acontece no mundo do esporte.

0: 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Muito bem, 12 horas e mais 16 minutos. 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
3: Meio-dia e 20 minutos.
0: Muito bem, estudante amigo, não perca a hora, são 12 horas e mais 20 minutos. Quero aqui mandar um boa tarde aos nossos ouvintes, né? Nosso amigo Manuel do Bogla, que está nos ouvindo, sabe onde, Wilkini? Mandou um zap aqui para nós, lá na capital da Zona Franca, né? E ele nos mandou um comunicado, né? Para a gente divulgar aqui uma rifa beneficente, né? Ajude o Pedro Alves e também a dona Luciene Alves, né? Estamos realizando uma rifa beneficente para ajudar nos custos de saúde de Pedro Alves e Luciene Alves, né? Toda ajuda faz diferença e contribui, né? Nesse momento importante, né? Sua participação pode levar a esperança e apoio para essas pessoas, né? Bom, então deixa eu ver aqui. A rifa será realizada mês de julho, tá bom? No dia 12 de julho, então você pode comprar esta rifa por apenas... Bom, aqui não diz o preço, deixa eu ver aqui, acho que não. Mas de qualquer forma, se você ainda não comprou esta rifa, compre e você estará ajudando essas pessoas que a gente acabou de divulgar aqui, né? A rifa será no dia 12 de julho, às 17 horas, tá bom? Rapaz, então é importante a sua ajuda neste momento, né? No bairro de São Sebastião, certo? Bom, o valor da rifa está aqui, Wilkin, 10 reais, tá bom? O que importa mesmo neste momento é a sua ajuda para essas pessoas que estão precisando, ok? Quero aqui mandar um boa tarde, Wilkin. Hoje eu estive conversando, graças a Deus, a nossa audiência aumenta cada dia mais, né? Com o filho do Lourival Campos, e ele nos disse que estão ligados lá. Aquele boa tarde então para todo mundo aí, Lourival e toda a sua família no Lago do Maranhoto, tá bom, gente? Então boa tarde para todos vocês aí na escuta do programa Balanço Esportivo. Também lá no Atininga, o meu amigo Galo, né? Rapaz, ele ouve a gente lá no Rio Atininga. O Galo, que era do Manicorezinho, agora está no Rio Atininga. Obrigado pela audiência. Vocês do sítio Piquiá, vocês do sítio da professora Maria Joana, o meu filho Atirson lá no Rio Atininga. Eu estive por lá ontem, tá bacana demais. Vamos falar da oitava rodada do Campeonato Brasileiro da Terceira Divisão, que começou no sábado, esta rodada de número 8/0, Guarani 2, Maranhão 0, Caxias também, Maringá 1, Santa Cruz também, Brusque 1, Anápolis 0. E ontem, o que está acontecendo com a Onça Pintada, Wilkin? Ontem, Amazonas 1, Ferroviária 2. Né? A Onça Pintada que começou com 4 vitórias seguidas e agora não venceu mais. Então, ontem, Amazonas, jogo realizado lá em Manaus, Amazonas 1, Ferroviária 2, tivemos também Inter de Limeira 0, Itabaiana também, Confiança 0, Figueirense também, Volta Redonda 2, Ipiranga 1, e hoje o complemento da rodada às 19 horas, teremos Paysandu recebendo Floresta e o Ituano jogando diante do belo Botafogo da Paraíba. E a nona rodada, só no sábado, Wilkin, vamos logo aproveitar e passar a nona rodada do Campeonato Brasileiro, porque a nona rodada vai começar no sábado, quando o Floresta vai jogar diante do Confiança, às 16h, mesmo horário para Itabaiana e Volta Redonda. No sábado, às 16h, aliás, às 17h, o Botafogo da Paraíba recebe o Maringá. Às 18h30, Caxias e Ituano. No domingo, Santa Cruz e Ferroviária, às 15h, mesmo horário para Inter de Limeira e Ipiranga. E às 17h, o Guarani recebe a Onça Pintada, né? Guarani e Amazonas, domingo às 17h, domingo dia 31. E às 17h30, o Anápolis joga diante do Maranhão. Às 19h30, o Figueirense recebe o Paysandu e na segunda-feira, dia 1º, o Barra joga diante do Brusque. 12h26. Quero aqui mandar um boa tarde ao meu amigo Domingos, ouvindo a gente lá no bairro de Andaraí. No bairro do Andaraí também, outro mototaxista que é o meu amigo João Ricardo. E outro mototaxista que não perde o programa, o nosso amigo Gilson, juntamente com a sua esposa. A gente agradece pela audiência. Quero mandar aquele boa tarde para vocês do meu querido Rio Manicoré, rapaz, o Jonas, o Tenca e o Nego, lá no lugar Uruá, Rio Manicoré. Vocês do Barro Alto, Boa Fé, Mucambo, São Pedro dos Cardosos, você do Moreira, você do Esperança, você que ouve a gente no meu querido Estirão, meu irmão Nilson Tavares, torcedor do Fluminense, o Ademar Jordão, inclusive hoje pela parte da manhã, ele estava aqui em Manicoré, mas neste momento com certeza ele já está nos ouvindo lá na sua residência, né? Toda a família Corrêa, obrigado pela audiência, tá bom? Também no meu querido Estirão. O Ariba lá no Terra Preta, curtindo o programa. Vocês todos do meu querido Rio Manicoré. Vamos falar da segunda divisão do Campeonato Brasileiro. O Náutico, na sexta-feira, venceu o Cuiabá por 1-0, rodada de número 10. O Novo Horizontino venceu o Ceará 2-1. O Fortaleza meteu 3-0 no Londrina, a Juventude perdeu em casa para o Sport Recife por 1-0. Mesmo aconteceu com o Atlético Goianiense, que perdeu também em seus domínios diante do São Bernardo por 1-0. O CRB venceu a Ponte 4-2. Tivemos ainda a derrota do Coelho, né? O América Mineiro perdendo em casa para o Vila Nova 2-1. O Avaí também perdeu em casa 2-0 para o Goiás, Operário 1, Criciúma também. E a rodada será fechada hoje às 18 horas, quando o Botafogo de Ribeirão Preto recebe o Atlético. E a próxima rodada, de rodada de número 11, começa somente na sexta-feira. 12h28. Vamos agora com o Brasileirão Série A. O Wilkin, hoje a gente está aqui no sacrifício, né, Wilkin? Essa gripe é terrível, né? Bom, mas enfim, vamos lá, vamos trabalhar e vamos do jeito que dá, né? A rodada de número 17 do Brasileirão, chegando já chegando já na, no fechamento do primeiro turno, né? Faltarão apenas uma rodada, né, Wilkin? Para fecharmos, porque uma não, duas, né?
4: É.
0: Olha, ainda vai ter a 18, vai faltar só uma mesmo, né? A rodada que vem será número 18 no próximo final de semana. Bom, então no sábado Vitória venceu o Internacional por 2-0. O São Paulo empatou com o Botafogo em 1-1. O Grêmio venceu o Santos por 3-2. E adivinha quem desfalcou o Santos, Eucni, novamente?
4: O Ney.
0: Neymar, o garoto Ney, né? O garoto Ney. Assisti um trecho só desse jogo. Agora, é impressionante, como que o Neymar vai para a seleção brasileira, né, Eucni? Sempre o jogador vai para a seleção quando está se destacando no seu clube. Neymar é o seguinte, a gente olha, Neymar não jogou, aí novamente não jogou, enfim. Mirassol 1, Fluminense 0, para a tristeza do professor Bosco França, que está nos ouvindo lá no Ipazéia, né? Quero mandar também uma boa tarde ao Tricolor, nosso amigo Paulinho, patrocinador aqui do programa. Quem mais? O Júnior Rebelo, né? Chico Ataliba, o nosso vereador Tielso Monteiro, que também nos ajuda aqui, né? Ele também é torcedor do Flusão. Então, Mirassol 1, Fluminense 0. O gol foi marcado aos 35 minutos do primeiro tempo. Denilson marcou o único gol da partida. Assistiu o primeiro tempo e a equipe do Mirassol fez uma boa partida, como sempre. Como é difícil ganhar do Mirassol lá no seu estádio, viu, Eucni? Chutes a gol, 12 por parte do Flu, 12 por parte também do Mirassol. Na direção do gol, a pontaria do Flu realmente está terrível. O Mirassol acertou 8 bolas na direção do gol e o Fluminense apenas umazinha, né? Posse de bola, o Flusão ficou com 66% contra 34% do Fluminense, mas o que vale é bola na rede. Escanteios, o Fluminense teve 5, o Mirassol 4. Portanto, vitória do Mirassol diante do Flusão. E o Mirassol foi o primeiro time a se classificar para a próxima fase da Libertadores. No sábado tivemos também a vitória do Palmeiras em cima do Flamengo por 3-0. É, o Eucni, coloca aí a primeira vitória do Abel Braga comandando o Palmeiras pelo Campeonato Brasileiro, Eucni. Abel Ferreira, sempre eu falo Braga, né? Agora tem que comemorar mesmo, né, Eucni? Porque foi a primeira vitória do Abel Ferreira dirigindo o Palmeiras pelo Campeonato Brasileiro, quebrando um tabu de 16 jogos sem vencer o Flamengo. É muita coisa, né, Wilkin? E eu vi o Wilkin, os vascaínos atirando, soltando foguete, né? A alegria do meu amigo Mico, o meu amigo Serginho soltou todos os fogos que tinha na sua loja, né? Foi mais um título do Vasco, né, Wilkin? Na sexta-feira, aliás, no sábado, foi mais um título do Vasco, porque o Palmeiras venceu o Flamengo, né?
4: Ficaram de ressaca,
0: depois a gente chega lá. Bom, então, 3-0 para o Palmeiras, né? E o Flamengo perde um jogador aos 20 minutos de jogo, quando Carrascal, esse jogador já foi expulso 3 vezes, né? 3 vezes pelo Flamengo. E a partir daí foi um outro jogo, né? Até então o Flamengo era dominante. Aliás, o Paquetá perdeu um gol que você faria, Wilkin, né? Chegou só ele, o goleiro, né? Tinha todo o ângulo, foi tentar dar uma cavadinha, né? E esse jogador está na seleção brasileira, viu, Wilkin? Bom, então Palmeiras fez o primeiro gol no primeiro tempo. Deixa eu ver ali o tempo de jogo. No final do primeiro tempo, aos 38 minutos, quando Flaco Lopes fez um gol numa bonita jogada do ponta esquerda do Verdão. E depois, como que é o nome desse jogador? Com 56 minutos de jogo, o Alan, muito bem, né? Fez 2-0 e na última carreira, o Paulinho fez 3-0 para o Verdão, né? E realmente o Palmeiras se beneficiou da expulsão do Jorge Carrascal. Aliás, o Jorge Carrascal, quando joga contra o time paulista, ele é expulso, né, Wilkin? Foi expulso na decisão diante do Corinthians, né? Também no primeiro... Aliás, ele foi expulso no intervalo, né? Primeiro jogador que eu vi ser expulso no intervalo, viu? Naquela oportunidade. Então, o Verdão não vencia o Flamengo há 16 jogos pelo Campeonato Brasileiro e realmente vale a festa dos torcedores do Verdão, principalmente dos vascaínos, viu? 12 horas e 34 minutos, vamos aos demais resultados, além dessa grande vitória do Verdão no Maracanã. E aliás, 71 mil pessoas estavam no Maracanã. Clube do Remo, 1. Atlético Paranaense, 2. O Clube do Remo também teve um jogador expulso, né? E o Atlético Paranaense, que não acostuma vencer fora de casa, venceu, né? Tivemos ainda a vitória do Cruzeiro em cima da Chape por 2-1. Impressionante o que vem acontecendo com a Chape. O Wilkin, a Chape vem jogando bem, mas não deixa a lanterna do Brasileirão. E ontem jogou mais uma vez razoável, né? Fez uma partida razoável e acabou perdendo como sempre, né? Corinthians 1, Atlético Mineiro 0. Agora, Wilkin, esse jogo deveria... Eu assisti o jogo, né? Esse jogo deveria ter terminado 0-0. Coloca aí no número do jogo, Wilkin. Foi um jogo terrível, né? Horroroso. E o jogo era para ter terminado 0-0. E o Timão, o Wilkin, fez o gol já na reta final. Coloca ainda aí no tempo do gol, por gentileza. Aos 87 minutos, o amigo do Memphis novamente, Wilkin. Ele que tinha feito, né, na Libertadores, livrado o Corinthians da derrota. E ontem ganhou 2 pontos para o Timão, porque o Timão estava afundado na zona do rebaixamento, né? Estava, porque agora saiu. Como que é o nome? Zacaria, né, Wilkin? Zacaria Labiade, né? É o Labiade, muito bem. Esse jogador que tem 2 nacionalidades, Wilkin, né? Ele tem uma nacionalidade lá da seleção do Memphis, da Holanda, né? E também a outra lá do time de Marrocos. Como que é o nome lá do marroquino, né? Ele é marroquino também. Enfim, e esse rapaz aí jogou junto com o Memphis há mais de 11 anos atrás e agora voltou a jogar novamente e tá fazendo gol, Wilkin, né? Todo mundo que vem lá de fora pode até ter se aposentado e chega no Brasil e se destaca, Wilkin. Por que, Wilkin? Não sei, né? São 12 horas e 37 minutos. Então, o jogo deveria ter terminado 0-0, porque o Timão fez o gol já na reta final, já quase nos acréscimos, e porque realmente foi um jogo tecnicamente horroroso ontem entre Atlético Mineiro, Corinthians e Atlético Mineiro. Como que é, Wilkin?
4: O jogo foi terrível, né?
0: Exatamente, o jogo terrível. 12 horas e 37 minutos, vamos com os demais resultados do Brasileirão. Tivemos ainda o time da virada. Rapaz, o Massa Bruta. Fala, Wilkin. Eu acho que comemoraram demais a vitória do Palmeiras e o Vascão ontem estava de ressaca, porque o Bragantino meteu 3-0, só não foi 4, porque o Sacha perdeu o gol já na reta final, perdeu o pênalti, né? E com um detalhe, como sempre, o melhor jogador do Vasco, sabe quem foi? Léo Jardim. Mais uma vez, né? Se o Léo Jardim não estivesse numa noite inspirada, seria uns 7, né? Então, e a torcida do Vascão, o Wilkin, atirou muitas pedras no Renato Gaúcho, o Wilkin, né? A torcida do Vascão, que já tinha feito uma música pro Renato, agora quer ver o Renato longe, né? Torcida chamando o Renato de covarde, enfim, né? Realmente, o Renato Gaúcho, pelo andar da carruagem, não vai demorar no Vascão, Wilkin, né? Então, Bragantino 3, Vascão da Gama 0. E olha que eu achava que o Vascão ia virar, Wilkin, porque o Bragantino fez o gol no primeiro tempo, né? No finalzinho do primeiro tempo, e aí todo mundo... agora o Vasco vai virar. Mas não foi isso que aconteceu. grande vitória do Massa Bruta. O Massa Bruta que já havia ganhado do teu Flamengo por 3-0 e venceu o Vascão da Gama ontem em São Januário também. É, deixa eu só passar, Wilkin, a próxima rodada do Brasileirão, porque vai haver essa rodada agora no final de semana e aí o campeonato será... vai parar o campeonato para a Copa do Mundo. Ainda tem um jogo hoje, né, Wilkin? É, fechando a rodada de número 17, com Coritiba e Bahia. O Bahia vem numa fase ruim e o Coritiba vem numa fase boa. Às 19 horas, portanto, o Coritiba recebe o Bahia, né, às 18 horas. 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Então, rodada de número 18 vai acontecer no próximo final de semana. Aí vai haver, né, a paralisação do Campeonato Brasileiro para termos a Copa do Mundo. E sábado o Flamengo recebe o Coritiba às 3 da tarde, já com vários desfalques, Wilkin. Será que os times não vão dar um jeito lá para se apresentar depois do jogo?
5: Não, porque segundo a
0: rapaz.
5: No domingo já, né?
0: A seleção brasileira vai jogar no domingo, né?
5: É, dia 31.
0: É, rapaz, então.
5: Então
0: o Flamengo vai ter que jogar com o time de júniores, viu? De juniores, porque são três jogadores para a seleção ou quatro, Wilco? Brasileira? Não, brasileira.
5: Brasileira é três.
0: São três, né? Danilo.
5: Léo Pereira.
0: E o Alexandre e Paquetá. São quatro.
5: Ah, é?
0: E com mais uns cinco aí para as outras, né? Então o Flamengo vai ter que jogar com o sub-20, né? Não tem jeito. E ainda dizem o seguinte, né? Data FIFA, o Campeonato Brasileiro para. Eu acredito que não. Quem, rapaz?
5: O
0: Jorginho pode chocar também, né? Enfim. Então, o Flamengo vai jogar com Coritiba no sábado às 3 da tarde, mesmo horário para o Atlético Paranaense e Mirassol. O Grêmio vai jogar às 16h30 diante do Corinthians. O Bahia diante do Botafogo às 4h30. O Santos diante do Vitória. No sábado às 20 horas à noite, né? E no domingo, o Bragantino, que vem batendo todo mundo, vai jogar diante do Internacional às 10 horas da manhã. No domingo também às 3 da tarde, o time da virada recebe o Galo, né? O Palmeiras também no domingo joga diante da Chapecoense, né? Palmeiras também, o que é outro time que deve jogar com muitos desfalques, né? Até porque tem vários jogadores suspensos para esse jogo. E tem também muitos jogadores nas seleções, né? Só não na seleção brasileira, né? Não tem nenhum jogador do Palmeiras. Mas enfim, né? Enfim. E ainda dizem que o campeonato para na data FIFA. Eu acredito que não, né? É só de mentirinha, enfim. Bom, o Clube do Remo joga diante do São Paulo no domingo às 19h30. O Cruzeiro vai jogar diante do Fluminense no domingo também às 19h30. Há um movimento, Wilkin. Há um movimento. Os times estão lutando para anular essa partida também, Wilkin, né? Os times estão tentando convencer a CBF para que esta rodada do final de semana não aconteça. Enfim, ainda tem muito tempo. Hoje é segunda-feira no futebol brasileiro. Tudo pode acontecer, né, Wilkin? Tudo pode acontecer. Enfim. O Palmeiras é líder agora com 7 pontos na frente do segundo colocado, o Flamengo. Lembrando que o Flamengo continua com um jogo a menos, né? São 7 pontos de diferença. E o Fluminense em terceiro, 30. O Atlético Paranaense já no G4 com 27 pontos. Em quinto, aparecendo massa bruta, o Bragantino com 26 pontos. Que campanha faz o Bragantino? E lá os times que lutam para não cair, o Wilkin. Os times que lutam contra o rebaixamento, né? O time da virada ficou batendo as portas, né, Wilkin? O Vascão hoje está em 16º, com 20 pontos. O Peixe, que não ganha para quase ninguém, abre a zona do rebaixamento com 18 pontos. O Mirassol em 18º, com 16. Aliás, Wilkin, o Mirassol preocupa os outros times, né? Porque o Mirassol vem jogando bem e pelo andar da carruagem não vai deixar logo, porque o campeonato vai paralisar, né? Vai haver a paralisação para a Copa do Mundo. Em 19º, o Clube do Remo com 15 e a Chape na lanterna, que só tem 9 pontos. 12 horas e 47 minutos. 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
3: Meio-dia e 49 minutos.
0: 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Quero aqui mandar uma boa tarde para vocês do Bom Suspiro. Obrigado pela audiência, professor Israel. E quero mandar também aquele boa tarde ao meu amigo, o Toninho, juntamente com a sua esposa, eles que trabalham lá na Casa Azevedo. Também vocês da Ford Rio Manicoré, o professor Toninho, lá no seu sítio, o Sítio Santos. Obrigado pela audiência. Meu amigo Manuel do Bogla e todos vocês aí da 15, Manuel, que agora ouve o nosso programa, está nos ouvindo lá na capital, rapaz, lá em Manaus, tá? É, rapaz, nosso amigo Bocó, o Alailton, o nosso amigo Adailton. É, rapaz, que tá comemorando a vitória do Palmeiras, né? Rapaz, que vascaíno. O nosso amigo melhor pintor da cidade, rapaz, o Liel.

0: Arsenal sagrou-se campeão com uma rodada de antecedência, né, Wilkin? E vamos só com a classificação, Wilkin, porque o campeonato já acabou. Vamos ver os times que como ficou a classificação. O Arsenal, campeão com 85 pontos, seguido do City em segundo lugar com 78, né? O Manchester United terminou em terceiro com 71, em quarto Aston Villa, né, com 65, em quinto Liverpool. São os cinco que estão classificados, né, Eugênio? Para a Liga dos Campeões do ano que vem. Se o Arsenal for campeão, o Bournemouth vai para a Liga dos Campeões. Então o Bournemouth vai ter que torcer para que o Arsenal ganhe a Liga dos Campeões. Decisão agora, né, no final do mês. Sábado que vem, né, Wilkin? Sábado que vem, porque hoje são 25, né? E dia 30 é a grande final. E só lembrando, Wilkin, que esse jogo será mais cedo, né? Esse jogo vai começar, se não me falha a memória, às 12h30, né? Hora de Manaus. Muito bem. Meio-dia, hora de Manaus. Quase que eu acertava, viu? Dia 30, PSG e Arsenal. Vamos fazer tudo, Wilkin, para a gente assistir, porque não é todo dia que tem um jogaço desse, né, Wilkin? Paris Saint-Germain, ao meio-dia, será no sábado, dia 30. É, rapaz. E esses jogadores europeus, os que jogam aí na Europa, não terão férias agora, né, Wilkin? Porque os campeonatos, a maior parte, né, já acabou, né? E agora vão se apresentar já para as suas seleções. E, enfim, PSG e Arsenal, você aposta no título do PSG, Wilkin?
1: Eu aposto no título do PSG.
0: Jogo único, tudo pode acontecer, Wilkin. O Arsenal vai chegar muito forte também. Evidentemente que o favoritismo é do Arsenal, é do PSG. Diga, Wilkin. Se a final tivesse sido naquela mesma semana da semifinal, né, Wilkin?
1: Eu falava que o Arsenal ia ser campeão.
0: O Arsenal poderia ser campeão, Wilkin, mas tem um... teve essa parada, mas enfim, o Arsenal estava jogando ali pelo campeonato, Wilkin, né? Evidentemente que eu coloco mais ou menos, Wilkin, 55 pro PSG, até 60 pro PSG. E 40% para o Arsenal. Mas jogo único, Wilkin, né? Tudo pode acontecer, o Arsenal vai chegar bem. Não é à toa que um time chega numa grande final. A verdade é essa, né? Ele não caiu de paraquedas para disputar. O Arsenal luta pelo seu primeiro título, né? E o PSG pelo seu segundo. Agora, o título da Premier League, Wilkin, dá moral para o Arsenal. O Arsenal não ganhava há 22 anos, então vai chegar com moral. Bom, Wilkin, por hoje é só, né? E a gente agradece a sua audiência e, se Deus quiser, amanhã estaremos de volta a partir das 12 horas e 10 minutos. Tenhamos todos uma boa tarde.
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4: Meio-dia e 55 minutos.
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4: 13 horas e 7 minutos.

0: Charlie Rocha.
1: Quer saber quem é?

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4: 13 horas e 58 minutos.

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2: Oi, já estamos de volta no Adora Top com Jonatas Gonçalves e o sucesso da música gospel não para. Tem mais um sucesso chegando.
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4: 14 horas e 32 minutos.

Gente, como é gostoso o pagode. Só pra jogar mesmo.

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4: 15 horas e 18 minutos.
5: Essa música é o seguinte. Essa música é a história daquele casal. Tá quase terminando, mas não sabe se termina ou não.

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3: Agora seu

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3: 15 horas e 35 minutos.
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0: o desejo do meu filho fosse para te conhecer era porque Deus tinha um propósito aí, de cura. E foi que você determinou a cura sobre a vida do meu filho, porque a médica falou que meu filho nessa época ele só tinha 2 meses de vida.
1: O homem não sabe fazer essa cirurgia, mas Deus faz agora em nome de Jesus.
0: Ela falou que ele não ia mais viver.

muda a nossa história. Ele faz tudo novo. Esse Deus é maravilhoso, tremendo, poderoso. Obrigada, Senhor. Obrigada.

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3: 17 horas e 6 minutos.
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4: 17 horas e 18 minutos.

0: Passou, faz barulho!
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4: 18 horas e 19 minutos.

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Essa música é a história, maninho. É a história de quando você se apaixona por alguém que não ama você, a granada sempre fica na sua mão.

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0: Muito obrigado, meu Cariri.
1: Mais uma. Lipetinha. Felipe Sampaio.

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5: 19 horas e 12 minutos.

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4: 19 horas e 17 minutos.
5: Chama na pisadinha.

Eu queria uma salva de palmas pra Rafaela. Que DVD lindo!

torceu contra nós, ó. 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